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Opa, legal! Bom dia, bom dia, bom dia, bom dia! Alô, Ponta Porã! Alô, Pedro Juan Cavaleiro! Salve, salve, minha fronteira querida! Estamos chegando nessa manhã linda, manhã maravilhosa, manhã gostosa de segunda-feira. Para começar para você mais um programa Manhã Sertaneja, aqui pela 95,3, estamos de volta, né, cara? Estamos de volta depois de uns dias aí fora do ar, sem voz, né, cara? Passamos uns dias aí sem falar nada, né, cara? Garganta mais atacada que não sei o que, né, cara? Mas estamos de volta aí, graças a Deus, recuperando. Não estamos 100%, mas estamos de volta aí para fazer para você o programa Manhã Sertaneja aqui pela melhor, pela mais ouvida, mais querida da fronteira. Bom dia, bom dia! Para você que está no sítio, na chácara, nas fazendas, onde você estiver antenado na melhor, muito bom dia para você. Eu desejo que o seu dia seja o melhor da sua vida. Claro, aumenta o volume do seu rádio na 95,3, que está só começando, só está começando Manhã Sertaneja aqui pela sua rádio mais preferida da fronteira. Claro, estou falando dela. 95.3 Impacto FM, 24 horas no ar. 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Começando mais um programa Manhã Sertaneja. 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Bom dia, bom dia! Telefone liberadaço 0984-3233-46, canal de comunicação direto aqui com os estúdios da Impacto FM. Até as 9h30 junto com você aqui na Impacto FM, trazendo o melhor da moda sertaneja. Aquela moda sertaneja do passado que nunca passa de moda, né, cara? Aqui você ouve aquilo que marcou o seu passado, as modas atuais e muito mais aqui na 95,3. Bom dia, bom dia!

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Muito bem, 7:54, 7:54, telefone liberadaço, 0984-323346, canal de comunicação direto aqui com os estúdios da Impacto FM, você pede o seu modão e a gente vai tocar para você com muito carinho, com muito prazer. Alô, meu amigo Claudelino Silva, bom dia. Claudelino Silva na sintonia, já curtindo a programação, pediu pra gente tocar a música Diz Pra Mim, de Leandro e Leonardo. Obrigado, meu amigo Claudelino Silva. Ótima semana, um bom dia pra você. E o sol aí, né, rapaz? O sol aí ameaçando sair. E hoje, vamos ver o que, que vai acontecer hoje, né, cara? É, alguns falam que tá marcado chuva, outros dizem que vai ser muito frio. Vamos ver o que, que Deus manda, né, cara? É, o maior meteorologista aí é Deus. Ele que manda e a gente obedece, né? E daqui a pouquinho a reflexão e a oração da manhã aqui na programação Manhã Sertaneja, junto comigo, Tony Magno, aqui junto com você.

0: até as 9h30 da manhã, trazendo o melhor da moda sertaneja. Obrigado pelo carinho da sua audiência, obrigado pela sua participação aqui na 95,3. Como é que foi o seu fim de semana, hein? Como é que foi o seu domingão? Como é que foi o seu sabadão? Bom, de bem com a vida? Legal, aproveitou? Maravilha então, hein? E nós tivemos aí ausente na semana passada, desde quarta-feira, rapaz. Não saía voz, a garganta vem muito atacada, então pra que ficar aqui, né, cara? Só tossindo aí, também no microfone, não dá, né, cara? Então, por isso a gente pede desculpas aí aos nossos ouvintes. Nós tivemos aí ausente esses 3 dias da semana passada, né? Mas estamos de volta aqui. Não estamos 100%, mas estamos aqui para estar junto com você até as 9h30 da manhã aqui na melhor, na mais ouvida. Alô, você, minha amiga Marlene, que está na sintonia. Bom dia, bom dia. Obrigado pelo carinho da audiência. Obrigado pela sua sintonia aqui na 95. Também meu amigo Joaquim já está na sintonia. Bom dia também nosso amigo Pedrão. Alô, você. Alô, Dona Maria. Bom dia, bom dia. Dona Maria já preparou o chimarrão, tá fazendo aquele cafezinho gostoso, né, rapaz? Eita, bom demais estar com você todos os dias aqui pela 95,3, a partir das 7h30 da manhã, horário do Paraguai, 6h30, horário do Brasil, trazendo o melhor da moda sertaneja. Bom dia, vamos de música! Pedido musical, diz pra mim, Leandro Leonardo, meu amigo Claudelino Silva, bom dia, bom dia!
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Muito bem, 8 horas e 7 minutos, 8 e 7 da manhã. Alô, meu amigo Gaúcho Terêncio. Tá ligado na 95. Bom dia, ótima segunda-feira, boa semana pra você, maninho. Obrigado pelo carinho da audiência lá em Sangapuitana, capital, é? Ótimo dia pra você, maninho. Obrigado pelo carinho da audiência. Alô, meu amigo Jair, também tá na sintonia. Bom dia, bom dia. Telefone liberadaço 0984-323346. 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Alô, pessoal da Maria Vitória também, bom dia, Portal 1, Portal 2, alô você, bom dia, bom dia. Nossos amigos dos comércios de Ponta Porã e Pedro Juan Cavaleiro também na sintonia da 95,3, bom dia pra você, ótima segunda-feira. Olha, que hoje seja o melhor dia da sua vida, né? Sempre devemos viver o nosso dia como se fosse o último, né? Aproveitando os bons momentos, não perdendo tempo com coisas fúteis, né? E aproveitando cada instante aí para você viver da melhor maneira possível, né? Com as pessoas que você ama, as pessoas que você gosta, familiares, amigos e muito mais, hein? Tão amada até os dentes, vai chover bala no mundo. Alô, minha amiga, deixa eu ver o nome da pessoa aqui. A minha amiga Patrícia é na sintonia. Alô, Patrícia, bom dia. Ótima segunda-feira, né? Começando a semana aí, começando o dia ao som da Impact FM. Bom dia, bom dia. Daqui a pouquinho a reflexão e oração da manhã aqui na programação. Se eu não voltar amanhã, pode até rezar. E o clima de hoje, né, cara? Segundo o clima tempo aqui, Pedro Juan Cavaleiro, 12 graus com temperatura, né? A mínima, e 17 graus será a máxima, né? Será, cara? Só isso? Né? Acho que hoje não marca tanto frio, não, né, cara? É... Sei lá, né, cara? Vamos ver o que vai acontecer. Mas aqui a temperatura tá marcando 12 graus com a sensação térmica de 17. Ah, sensação térmica, né, cara? Ei, Tony, tem que entender pra falar.

Ah, né, cara? Meu Deus, 8 horas e 10 minutos, né? E probabilidade de chuva, quase nada, né, cara? Eu não entendo esses clima, né, cara? Alguns dizem que probabilidade de chuva muito forte, né, cara? Outros dizem que não tem nada, não sei, né, cara? Por isso que meteorólogo... Ô, palavra difícil, né, cara? Meteorologia, é... O maior deles é Deus, né, cara? Ele que manda, ele fala, hoje vai chover, chove. Hoje não vai chover, não chove. É ele que manda, né, cara? Bom da meteorologia é que eles alerta, né, cara? Clima. Falar em alerta, né, meu amigo? Esse negócio do El Niño aí que tá aí falando as notícias aí, né, cara? Que El Niño vai ser bastante bravo, El Niño, né? El Niño vai vir bastante mal educado esse ano, né, cara? Então... Vamos orar a Deus, pedir a Deus que nos proteja, que nos guarde de todo mal, né, cara? E que seja lá o que Deus quiser, mas nós precisamos buscar aí a presença de Deus para que Deus nos guarde de todo perigo, né, cara? Segundo notícias aí pela internet, El Niño diz que vem bastante pior do que o ano passado, né? E pode afetar aí planeta Terra, né, cara? As consequências podem ser fortes, mas nós temos um Deus poderoso, um Deus que guarda, um Deus que nós confiamos. Sabemos que Deus vai nos proteger de todo mal, hein? 8 horas e 11 minutos. Alô, meu amigo Jair, bom dia pra você. Meu amigo Júlio, também na sintonia, começando o dia na companhia da 95,3. Meu amigo Gaúcho, lá em Sangabuitã. Bom dia, Gaúcho. Bom dia, Júlio. Também a minha amiga Helena, também na sintonia. Alô, Helena, bom dia, meu amigo Dudu. Toda a galera de ponta a ponta na sintonia. Bom dia pra você.

0: Você que tá na sintonia da melhor, da mais querida, mais ouvida da fronteira, 95,3. Programa São Manhã Sertaneja aqui no seu rádio. Bom dia, bom dia. Alô, meu amigo. Deixa eu ver quem tá na sintonia aqui. Deixa eu ver quem mandou aqui pra gente aqui, né? Sempre tá na sintonia. De vez em quando aí ele aparece, né, cara? De vez em quando manda aí alguma coisa pra nós, hein? Alô, você, bom dia.
1: Beto o Plim Plim.
0: Beto Plim Plim, alô Beto Plim Plim, bom dia, bom dia. Tá na sintonia, um ótimo dia pra você, obrigado pelo carinho da audiência. Eu que nunca tive medo de nada. Bom dia também a minha amiga Juliana na sintonia. Alô Juliana, bom dia, ótima segunda-feira. Obrigado pelo carinho da sua audiência, começando o seu dia na companhia da Impact FM. 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Bom dia, bom dia. 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Bom dia, meu amigo José Anselmo. Alô, você, bom dia.
2: Bom dia, Tony Magno.
0: Bom dia.
2: Tudo na bênção do nosso Senhor Jesus Cristo.
0: Graças a Deus.
2: Santo, Tony. Que alegria começar bem a semana numa segunda tão bonita. Começando pela reflexão, pela oração.
0: Já, já, hein, maninho.
2: E que essa oração, essa reflexão vá tocar nos corações de muita gente. Que leve a paz, a alegria. Que tenham mais fé. Mais compreensão com o outro.
0: Isso mesmo, maninho.
2: Amar ao próximo como a ti mesmo, como Jesus falou. E tudo é bom aí. Tá com um hino bem bom pra nós, bem bonito. E que Deus abençoe a todos os locutores, proprietários, todos que estão ouvindo. Com a sua Jaquelo. Tem muita gente aí.
0: Bastante gente, hein,
2: maninho? Um abraço, Tony. Um abraço.
0: Valeu, meu amigo José Anselmo, lá em Sinop, no Mato Grosso. Bom dia, bom dia. Que Deus abençoe você e toda a sua família. Obrigado pelo carinho da audiência. É? E a pouquinho a reflexão da manhã e oferecendo ao nosso amigo José Anselmo e toda a sua família. E para você que está na sintonia também, que ouve sempre a reflexão e oração. É? Bom dia, bom dia. Já já a reflexão da manhã, deixa eu ver quem tá na sintonia também, desejando um bom dia para nós nessa manhã. Minha amiga Ana Paula Castro, bom dia, ótima segunda-feira, boa semana para você. Bom dia, Tony, bom dia, tô escutando a rádio, minha amiga Marfisa, bom dia, Marfisa. Ótima segunda-feira, boa semana para você, a nossa amiga Marfisa sempre na sintonia, hein?

Muito bem, 8 horas e 30 minutos da manhã, momento da nossa reflexão da manhã. É o momento da gente dar uma parada, né? Para começar nossa semana de bem com a vida. Começar nossa semana organizado, começar nossa semana na presença do nosso Deus, do nosso Criador, aquele que tudo sabe, aquele que tudo é, aquele que tudo pode, aquele que conhece a minha e a tua necessidade, aquele que lê nossos pensamentos, aquele que sabe do nosso sentimento. Ele é Deus, Ele é Criador, e nada melhor do que começar o dia agradecendo ao nosso Papai do Céu. Agradecendo a Deus por tudo de bom, bonito e belo. Agradecendo ao nosso Criador por mais um dia de misericórdia. E antes da nossa oração, aquela reflexão que sempre eu convido você a fazer aqui na programação.

A reflexão dessa segunda-feira, dia 22 de junho, ofereço a cada um dos nossos amigos ouvintes, meu amigo Gaúcho Terêncio, meu amigo José Anselmo lá em Sinop, no Mato Grosso, minha amiga Marfisa na sintonia, também ofereço aí para nossa amiga que está na sintonia, nossa amiga Marlene, meu amigo Claudelino Silva, todos os meus colegas de trabalho, para você que está sempre ouvindo a programação. E hoje a nossa reflexão tem o título de... Recomeçar. Recomeçar tudo de novo. Quantas vezes você já pensou em desistir, hein? Quantas vezes a vida te derrubou? E nessas quedas você achou que não ia conseguir levantar de novo? Quantas vezes? Mas deixa eu te dizer uma coisa nessa reflexão, nessa manhã de segunda-feira. As caídas, as quedas que levamos na vida não significa que a vida acabou. Significa que cada queda é uma chance de aprender. Cada erro é um passo mais perto do acerto. Quem vence na vida não é aquela pessoa que nunca caiu, e sim aquela que caiu e sempre se levantou e continuou a sua caminhada. Aquela pessoa que caiu, que muitas vezes teve uma queda, mas ele decidiu se levantar. Muitas vezes trazendo força de onde não tem. Uma força sobrenatural. Levanta, sacode a poeira e continua. Você decide ficar no chão ou se levantar. E se hoje tá difícil, se tudo parece dar errado na sua vida, respira fundo. E pense, eu ainda estou aqui. Você ainda está aqui. Isso significa muito, isso já é um grande recomeço. E recomeçar? Recomeçar não é fraqueza, é coragem. É você olhar para a vida e dizer assim, eu não desisto de mim. E olha, não importa quantas vezes for preciso, recomece. Porque só vence na vida quem insiste. Então levanta, sacode a poeira e vai de novo e recomece.

porque desistir não é opção para quem nasceu para vencer. E você? Você nasceu para vencer. Você não nasceu para ficar no chão. Você não venceu para ser derrotado pelas dificuldades da vida, não. Muitas vezes dizemos, é tarde para recomeçar. Nunca é tarde para recomeçar. Nunca é tarde para você desistir. Nunca é tarde para você dizer, até aqui eu cheguei. Porque enquanto há vida, há esperança. Enquanto você tiver força, você respira. Enquanto você tiver força, você se levanta. E quando tiver difícil, tente dar mais um passo. Nunca desista dos seus sonhos, nunca desista do que você colocou no seu coração. Vá em busca dos seus sonhos, vá em busca daquilo que você acredita, mas sempre lembre de uma coisa. Faça tudo bem feito, sem prejudicar ninguém. Pois as conquistas mais valiosas são aqueles que você conquista com suas próprias forças. Tudo na vida vale a pena quando você sabe que você conquistou com suas próprias forças. Vai ter dia que você não vai querer levantar da cama. Claro, vai ter. Somos seres humanos. Temos que entender. Mas nunca, nunca coloque na sua cabeça a palavra desistir. Desistir é para os fracos. Desistir é para aquele que é derrotado. Quantas vezes você tropeçou e caiu? Quantas vezes você ouviu que não ia conseguir e você está aí? Você está aí de pé. E hoje é um dia para você recomeçar. Hoje é um dia para você levantar, sacudir a poeira e dizer, eu posso, eu sou, eu vou conseguir. E lembre-se, você já nasceu campeão. Você já nasceu para vencer. Você veio este mundo com a missão de vencer. Seja feliz, recomece. Não desista, pois você tem um Deus que cuida de você. E assim, com essa reflexão maravilhosa, quero convidar você a falar com o nosso Deus, a orar na presença do nosso Criador.

Alô, meu amigo Carlos, bom dia, tá na escuta da oração. E nesse momento eu quero apresentar diante de Deus a vida de cada uma das pessoas que estão ouvindo essa oração, que sempre ouve as orações, as reflexões, e apresentar a Deus, colocar diante de Deus tudo que é em nosso coração. Jesus Cristo disse que nós não devemos carregar o nosso fardo como se fosse um motivo de desistência, de parar, motivo de morte, não. Jesus Cristo, ele faz um convite, ele disse: vinde a mim todos os que estão cansados, sobrecarregados, angustiados, desesperados, talvez até o ponto de parar. E Jesus chega e fala assim: vinde a mim, você que está sobrecarregado. Coloque sobre Jesus a sua carga, coloque sobre Jesus as preocupações, coloque nas mãos de Jesus os seus anseios, seus desejos, tudo aquilo que você sente no seu coração. E ele prometeu que vai levar a tua carga.

eu sou e eu vou fazer, sem antes colocar nas mãos de Deus. Por isso, meu Deus e meu Pai, aqui estamos nós. Primeiro de tudo, Pai, agradecer, Deus, pela bondade, pela misericórdia, pelo amor que o Senhor tem por cada um de nós. Porque até aqui o Senhor tem nos ajudado, até que o Senhor tem nos sustentado, Pai. O Senhor tem nos livrado de todo mal. O Senhor tem nos guardado nos momentos de angústia, nos momentos de tristeza, nos momentos, Pai, que muitas vezes nos encontramos desesperados. Mas as Tuas mãos nos acalma. Tuas mãos, Senhor, nos dá aquela força para a gente continuar. Muitas vezes, Deus, acordamos desanimados. Muitas vezes acordamos, parece que tudo acabou. Mas quando lembramos que o Senhor é quem cuida de nós, Pai, nossa força se renova. Por isso, Deus, te agradecemos, Pai. Te agradecemos por mais um dia, por mais um começo. Obrigado, Deus. Obrigado pelo dia. Obrigado, Senhor, pela noite de sono que nós tivemos essa noite, pelo cobertor que nos aquece. Obrigado, Senhor, pela cama aconchegante. Obrigado, Senhor, pelo nosso lar, pela nossa casa. Obrigado, Pai. Obrigado, Senhor, pelo café da manhã, pelo almoço, pelo jantar. Obrigado, Deus. Obrigado pela nossa saúde. Obrigado, Deus, porque hoje nós colocamos os pés no chão e podemos recomeçar mais uma vez. Perdoa-nos, ó Deus, pelo egoísmo que muitas vezes temos, por não agradecer pelas bênçãos que o Senhor tem nos dado e queixar-nos, reclamar pelo que ainda não temos. Pai, hoje entregamos em Tuas mãos, Pai, os nossos sonhos, nossos projetos, nossa família. E confiamos, ó Deus, que nesse dia o Senhor, Pai, mais uma vez, vai nos direcionar, vai guiar os nossos passos. Obrigado, Deus. Obrigado pelos amigos. Obrigado pela família. Obrigado, Senhor, por cada pessoa especial que o Senhor tem colocado em nosso caminho. Obrigado, Deus, por ter tanto a agradecer e tão pouco a pedir. Obrigado, meu Deus. Pai, mais uma vez, nós estamos aqui, Pai. E queremos, nesse momento, Senhor, eu quero pedir em oração, pedir, Senhor, diante da Tua grandeza, por cada pessoa, Deus, que está ouvindo essa oração. Cada uma delas, Pai. Aonde chegar a frequência desse rádio, onde chegar, Senhor, a minha voz, e chegue também, Senhor, as Tuas bênçãos, e chegue, Senhor, a paz, essa paz que o mundo não conhece, mas o Senhor pode dar, Pai. Entra nesta casa agora, Pai. Transforma o ambiente. Transforma, Senhor, os sentimentos. Onde houver, Senhor, sentimento de ódio, de raiva, que o Senhor leve sentimento de paz. Entra, Senhor, nesta família, Pai. Abençoa esse pai, esta mãe, abençoa esse filho. Abençoa este matrimônio, Pai, que talvez esteja passando momentos críticos. E que o Senhor envie anjos, Pai, para levar a solução. Onde houver tristeza, leve alegria. Onde houver dor, leve o alívio, Pai. Onde houver escuridão, leve a luz. Onde houver desespero, Senhor, leve a esperança. Onde houver enfermidade, leve a cura nesse dia, meu Deus. Senhor, onde houver lágrimas de dor, leve lágrimas de alegria, Pai. Senhor, abençoe a nossa cidade, Pedro Juan Cavaleiro, Ponta Porã. Abençoe a nossa fronteira querida e amada, Senhor. Abençoe, Deus, meus colegas de

trabalho. Locutores, diretores e aos proprietários dessa emissora, que o Senhor abençoe a vida, a família, a casa. Abençoe os nossos patrocinadores, cada um deles, Pai, que acreditam no nosso trabalho. Abençoe os comércios, os trabalhos, instituições financeiras, governamentais, a cada um de nós, Pai, porque todos nós precisamos do Senhor. Todos precisamos do Senhor, Deus. E assim, Pai, abençoe a cada um de nós. E que no momento, Deus, em que nós pensarmos em desistir, que possamos lembrar do Teu sacrifício naquela cruz do Calvário. Que ali onde o Senhor tem nos dado a vitória, ali onde o Senhor tem decretado a nossa vitória, tanto é assim que o Senhor tem dito que nós somos mais que vencedores em Cristo Jesus. E assim, Pai, eu Te agradeço por mais um dia. E assim, Deus, Te dizemos, obrigado, Deus!

0: chame e exume com fé. No momento de desespero, no momento de tristeza, chame esse homem com fé. Esse homem chama Jesus Cristo de Nazaré. Bom dia, você que está na sintonia, obrigado pelo carinho da audiência, obrigado pela sua sintonia nessa manhã linda, manhã maravilhosa de segunda-feira. E a gente estava aqui, ao vivaço, junto com você, aqui na melhor, na mais ouvida da fronteira.
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0: Até as 9h30, junto com você aqui na melhor, na mais ouvida. Alô, doutora Fanny Penha. Bom dia, ótima segunda-feira. Muitas bênçãos para você. Obrigado, obrigado também nossa amiga Joana na sintonia. Obrigado, Joana. Boa segunda-feira, vamos que vamos até as 9h30. Telefone liberadaço, hein? 0984-323-4646, canal de comunicação direto aqui com os estúdios da Impact FM. Junto com você, 24 horas no ar. Bom dia, bom dia!

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muito bem, 9 horas e 5 minutos, 9 horas e 5 minutos. Bom dia, alô meu amigo Carlos na sintonia, bom dia, obrigado pelo carinho da audiência. Tá na sintonia curtindo a programação, bom dia também nosso amigo Felipe, bom dia. Segunda-feira de muita benção, hein, cara? E... tá o tempo aqui, o tempo inestável, né, cara? Uma hora fecha o tempo, uma hora abre novo, levanta o vento, mas tá bastante fresco, hein, cara? É. 22 de junho, ontem começou oficialmente o inverno, né, cara? Ontem, 21 de junho, oficialmente inverno. Eita, vamos ver como é que vai se comportar o inverno, né? Manda um abraço ao nosso amigo Pedrão lá no Marambaia, na sintonia. Alô, Pedrão, bom dia, obrigado pelo carinho da audiência, obrigado pela sua companhia aqui na 95. 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

o seguinte, cantar para vocês agora aquele modão que vocês conhecem com o André Andrade, apaixonadíssimo, e vocês cantam com o André Andrade agora assim, ó, Pássaro Sem Ninho. Vamos lá!

Muito bem, 9 horas e 20 minutos, já estamos partindo para a reta final da programação dessa manhã bacana, manhã legal de segunda-feira, hein? 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

Muito bem, 9h23. Alô, meu amigo Carlos, bom dia, tá na sintonia, curtindo a programação. Também nossa amiga que tá na sintonia, minha amiga Fabiana, alô você, bom dia. Tem mais mensagem, deixa eu ver aqui, tá cumprimentando a gente nessa manhã. Bom dia, Tony Magno, bom dia, toca Viajante Solitário, nossa amiga Edmara. Alô, Edmara, bom dia, ótima segunda-feira pra você, obrigado pelo carinho da audiência, vamos que vamos, João, vamos tocar já já esse modão pra você, Viajante Solitário, hein?

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0: Isso. Muito bem, muito bem. 9:26, 9:26, reta final. Agradecendo a Deus em primeiro lugar por mais um trabalho no rádio. Agradecendo a cada um de vocês que esteve junto comigo aqui nessa manhã gostosa, manhã linda de segunda-feira. É, prometendo voltar amanhã, se Deus assim permitir, a partir das 7:30 da manhã, aqui pela melhor. É. Obrigado, Ponta Porã. Obrigado, Pedro Ran Cavaleiro. Obrigado a cada um de vocês que esteve comigo até agora. Obrigado pela sintonia, pela companhia. Bom dia, Tony Magno, bom dia. Bom dia pra você também, ótimo dia. Obrigado pelo carinho da audiência, obrigado pela sintonia dessa manhã.
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0: Bom dia, minha amiga Rosa, bom dia, bom dia. Bom dia, Tony Magno, bom dia, tudo bem? Tudo jóia, toca a música dos Filhos de Goiás, Amor Distante. Vou deixar tocando no final, tá bom, Rosa? Bom dia pra você, obrigado pelo carinho da audiência.
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0: Eu volto amanhã, se Deus assim permitir. Bom dia também a nossa amiga Maria, que tá na sintonia. Alô, Maria, bom dia pra você, ótimo dia, ótima semana. E amanhã eu volto com muito mais, se Deus assim permitir. Fica na sintonia, vem aí Xande Rezende trazendo pra você muita festa aqui no Estação 95, né? Vamos deixar tocando aí os pedidos finais aí da programação, né? Os nossos amigos estão na sintonia, obrigado pelo carinho da audiência, obrigado pela sintonia.
2: Bom dia, Tony Magno, com que você está aí, penchado aqui na área.
0: Feliz bom dia. Segunda. Opa, bom dia, maninho.
2: Quero mandar um saludo aqui para nosso grande amigo Pedro do Conave 2, que está hoje de aniversário.
0: Alô, Pedrão.
2: Pedrão.
0: É, o Pedrão, é.
2: Que hoje está cumprindo 49 anos, é... O Pedro, mais conhecido como Pedro DJ.
0: Pedro DJ, é, parabéns.
2: Um abraço para ele que passa... Muito bem esse dia hoje.
0: Valeu, maninho! Seu amigo penchado aí, né, cara? Mandando um alusão, Pedro tá de aniversário hoje, né? Felicidades pra você que tá de aniversário hoje, como nosso amigo Pedro aí, né? Parabéns, felicidades mil. Bom, tá bom, Pedro Ran Cavaleiro, fiquem com Deus e até amanhã, se Deus assim permitir, nós vamos estar de volta junto com você. A partir das 7:30 da manhã, né? Vamos deixar pedidos musicais. Essa daqui, ó, a nossa amiga Edmara pediu pra gente. Essa daqui não, essa daqui, né? Essa aqui, é. Viajante Solitário, na sequência. Na sequência também o pedido musical. Nossa amiga Rosa, Amor Distante com Filhos do Goiás. Tchau, tchau e até amanhã. Fiquem com Deus. Vem aí, Xande Rezende, Estação 95. Tchau, tchau e até amanhã.

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0: Olha a hora, olha a hora, 9 horas da manhã, mais 34 minutos, 9h34 da manhã. Horário oficial aqui no Paraguai, 8h34 da manhã, horário oficial, Sul Mato Grossense. Bom dia, bom dia, bom dia, bom dia, bom dia. Manhã gostosa já de segunda-feira, início da semana. Edição do dia 22 de junho do ano 2026. Muito bom dia pra você, meu amigo, a você, minha amiga. Tá na sintonia em qualquer lugar. Estamos aí pelas ondas da 95, a programação é Estação 95. Eu daqui, você na sua casa, no seu trabalho, em qualquer lugar. Tenha excelente manhã de segunda-feira. Bom início da semana a todos nós. Seja uma semana abençoada, com bastante prosperidade, muita saúde e alegria sempre.
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0: Obrigado, obrigado a todos, a toda a sintonia aqui pelo Juan Ponta Porã, você que está ouvindo a gente também pela internet, gente. Bom dia! Tomando aquele belo cafezinho, aquele chimarrão. Eita, é nós aqui nas ondas da 95. Obrigado, obrigado a todos, a toda aí na sintonia. Seja bem-vindo em qualquer lugar aonde você estiver. Você está aí na 95.3 Impacto FM. Com a programação aí, Estação 95, eu daqui, você na sua casa, no seu trabalho. Que você tenha excelente manhã de segunda-feira. E vamos que vamos, até as 11 da manhã.

0: dia de segunda-feira, algum vai trabalhar, né? Algum não vai mesmo também. Ele vai inchar, não vai trabalhar.
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0: Também o telefone já está liberadíssimo, liberadíssimo. Tá liberado pra você estar participando, 0984 323 346.

0: coração. 9 horas da manhã, mais 35 minutos, 9:35 da manhã.
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0: Obrigado a todos, a toda na sintonia. Alô, meu amigo Neguinho Cowboy.
2: Bom dia, meu amigo Xande, Neguinho Cowboy. Toca aí o Dois Corações da História, Zé com o Marco Luciano, pra mim, Bernardo, Lucas. Lucas faltou hoje, pra Inchado, já faltou. E pro meu amigo Pé Inchado, acho que ele tá fazendo aniversário hoje. Segue o líder.
0: Segue o líder. Amanhã, segunda-feira, a previsão é de chuva e queda de temperatura. Meu Deus do céu, vai esfriar mesmo, hein? Alô, meu amigo Penchado.
3: Bom dia, Penchado, Penchado, Penchado aqui. Bunda só é só pra esses bebinhos que não vai trabalhar, não. Viu como é que o Paquetá jogou sábado? Viu como que o Paquetá jogou sábado? Eu falei pra você, o Celeflá, o jogador do Flamengo, tá arrasado aí no Brasil, aí na seleção. Pra não esquecer também, 4 Libertadores Mundial.
0: Segue o líder!

0: mas tá muito ruim demais essa seleção. Meu Deus do céu, hein? Também se não ganhasse, nós tinha ganhar de quem? Tá muito devagar também, né? Rapaz, tem que trocar tudo isso em ataque aí. Tá muito feio demais a seleção brasileira. Eu fosse o técnico, né? O italiano lá. Tirava o Paquetá. Tirava aquele outro lá que se machucou também, não faz nada também. O Casemiro. Ah, muito devagar essa seleção, né?
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0: Mulher casada, troca de... Alô, meu amigo Milzinho, dorme sujo dois. Alô, meu amigo, dorme sujo dois. Tomara que chove, só assim toma banho, né? Bom dia.
2: Fala, Xande, bom dia. Manda uma música aí pro meu amigo Jacó, companheiro de trabalho, e com o pessoal que tá trabalhando lá em Dourados, lá, o João, o Brian, os meninos todos lá, que estão fazendo a fábrica da Volvo lá. Manda um abraço pra eles também lá. Falou, obrigado.
0: Valeu, valeu, valeu, valeu, valeu. Todo mundo assim, todo mundo trabalhando. Tem que trabalhar também pra garantir o final do mês, né?

Obrigado, obrigado a todos, a toda a cidadania. 9 horas da manhã, mais 40 minutos, 9h40 da manhã. 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
1: Olha a hora, olha a hora, 9h42! Eita, segunda-feira, rapaz, é previsão, rapaz, tava vendo, minha previsão vai chover, né? Eita, você que tá na sua casa, você que tá no seu trabalho, obrigado, obrigado a todos! É amanhã, gente, que isso é? Oi, agora sim. Obrigado a todos, está na sintonia, está na melhor, está nas ondas. Excelente manhã de segunda-feira. Essa música do Amado Batista é só saudade.

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0: Aí estamos de volta, 9 horas, amanhã mais 59 minutos, 9h59, 8h59, pelo horário Sul Mato Grossense.
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0: Obrigado a toda a sintonia. Também o telefone já está liberadíssimo. Telefone para você estar participando. 0984-300-23-346.

0: aí, sucesso bacana de Chapacê. 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Bom dia, bom dia. 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Bom dia, bom dia. 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A Janice também, bom dia, bom dia. 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

Aí estamos de volta, estamos de volta, 10 horas, amanhã mais 15 minutos, 10 e 15 da manhã. Eita, sucesso bonito de Emílio Eduardo, rapaz, bom demais, hein? Essa também é boa, DVD, hein? Emílio e Eduardo, hein? Essa música aqui foi lançada em 1999, é. Só que ela fez sucesso em 2000, né? Várias regravações aí.

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1: Olha a hora, olha a hora, olha a hora. 16 horas e 1 minuto, 15 horas e 1 minuto, horário oficial Sul Mato Grossense. A partir de agora estamos aí nas ondas da 95.3 Impact FM. Programação aí, Conexão Jovem, atrasado por falta de energia elétrica, rapaz. Eita, no Paraguai tá complicado, desde ontem. Ótima tarde, Perurão. Ótima tarde, Ponta Porã. Seja bem-vindo aqui pelas ondas da 95.3 Impact FM. Programação aí, Conexão Jovem até às 18 horas. Estaremos junto, eu daqui, você na sua casa, no seu trabalho, em qualquer lugar. Tarde de bastante frio nossa fronteira, frio e chuva. Também telefone já está liberado, telefone liberado. Telefone liberadíssimo, 0984-300-346. Obrigado, obrigado a todos, a toda a sintonia, pelo 0984-300-346. Alô você, que tá aí pelas ondas da 95, tá ouvindo a gente também pela internet, obrigado! Começando aí a programação em Conexão Jovem por falta de energia elétrica, rapaz. Desde onde o Paraguai tá assim, rapaz? Energia elétrica, né? Tamo junto sim. A partir de agora, programação aí, Conexão Jovem aqui, pelas ondas da 95, também telefone liberado. Dá só! DJ. Alô, você, alô, meu amigo Agui, rapaz!
2: Ô, Sandy, toca um back back Wag.
1: Valeu, Wag. 16 horas e 12 minutos, 16 e 12, horário aqui do Paraguai. 15 horas e 12 minutos, melhor horário oficial, Sul Mato Grossense.

Obrigado, obrigado a todos, a toda a Itera Sintonia, pela melhor, pela ondas. Oh, na, na, yeah. 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Oh, na, na, yeah. 098-4300-2300-546. Telefone liberadaço.

0: Rodrigues.
1: Aí, estamos de volta, 16 horas e 30 minutos. 15h30, horário Suma do Grosseto. Obrigado a todos, a toda a interna sintonia aqui pelas ondas da 95.3 Impact FM. Tarde de segunda-feira com frio e chuva, rapaz.
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0: Zezé e Luciano cantando Pra Mudar a Minha Vida.
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0: 17 horas e 12 minutos, 17 e 12, horário aqui do Paraguai. 16 e 12, horário sul, Mato Grossense. Acordando esse clássico dessa dupla aqui, Hugo Pena e Gabriel. Mala Pronta.

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0: aqui.
1: Aí estão de volta, sucesso bacana de Jorge e Mateus, né? Parece com a Beija-Flor, 17 horas e 40 minutos. 17 e 40, horário aqui no Paraguai, 16 e 40, horário de Suma do Grosso. Agora não vou mais disso. Vamos até às 18 horas, programação e conexão jovem. Essa tarde de segunda-feira com frio, com chuva.
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1: Aí estamos de volta, 17 horas e 59 minutos, 17h59.
2: Essa é a história.
1: Tarde à noite, já de segunda-feira, vou ficando por aqui, agradecendo seu carinho, sua audiência. Eu volto amanhã, a partir das 8h30 da manhã, na Estação 95. É, ótima tarde, ótima noite, segunda-feira, mas não sai da sintonia, Impacto FM, 24 horas junto com vocês. Tchau, tchau, e até amanhã às 8h30 da manhã no Estação 95. Tchau, tchau.

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1: Boa tarde, meu amigo Charles Traquilo. Toca essa aí pra nós aí, que eu não sei o nome dela, mas eu sei um pouquinho um pedaço da música dela. Era um deserto que eu atravessei, ninguém viveu passar, estranhei o sol. Pra mim, pro Bernardo, pro Lucas, pro meu amigo Peixado, segue o líder, Peixado. Se tivesse dois atacando do Palmeiras lá, o Brasil jogava melhor.

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